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0: né? Bonito, né?
1: Coisa linda.
0: Deixa eu contar um pouco da história.
1: É, bom mesmo. Dava descalço.
0: É, aquele peitão aberto, isso aí, né?
1: Parecia sem nada.
0: É uma camisa. Quando ele cantava, ele botava a mãozona pra
1: velho.
0: Cantava no pé no chão.
1: Quando sapateava, então,
0: gostava de uma caminha.

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1: Duas e nove.

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2: 5 e 2.

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3: 5 e 15.

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1: Bom dia, meus irmãos e irmãs. Embalados por Nossa Senhora, vamos pedir as graças e bênçãos do céu. Pede à mãe que o filho atende. Em nome do Pai, do Filho e do Espírito Santo. Amém. Senhor Jesus, no início deste dia, me coloco em oração. Jesus, que despertaste no coração de Santa Teresinha do Menino Jesus tanto amor, inflamai meu amor para convosco. E nesta manhã, me recomendo em prece a Santa Teresinha do Menino Jesus. Ó mimosa flor de Jesus e de Maria, a vós recorremos nesta manhã. Auxilia-nos, Santa Teresinha, no caminho a Jesus pela renúncia, no abandono e no mais profundo amor. Santa Teresinha do Menino Jesus, fazei-nos hoje e sempre simples e dóceis, humildes e confiantes. Lembrai-vos, ó Santa Teresinha, que prometestes passar o vosso céu fazendo bem sobre a terra sem descanso, até ver completo o número dos eleitos. Desperto neste dia a clamar, Santa Teresinha, sede nosso anjo protetor na travessia desta vida e não descanse até que nos veja no céu. Santa Teresinha do Menino Jesus, que encontraste graça aos olhos de nosso Senhor Jesus Cristo, leve até Ele esta prece matinal. Santos anjos da guarda, eu me recomendo e peço ao meu santo anjo protetor. Santo anjo do Senhor, meu zeloso guardador, se a ti me confiou a piedade divina, sempre me rege, me guarde, me governe, me ilumine. Amém. Pai nosso, que estais no céu, santificado seja o vosso nome. Venha a nós o vosso reino. Seja feita a vossa vontade, assim na terra como no céu. O pão nosso de cada dia nos dai hoje. Perdoai-nos nas nossas ofensas, assim como nós perdoamos a quem nos tem ofendido. E não nos deixeis cair em tentação, mas livrai-nos do mal. O Senhor esteja convosco. Ele está no meio de nós. Ó Deus, por intercessão de Santa Teresinha do Menino Jesus,

0: as fotos de família. Em nome do Pai, do Filho e do Espírito Santo, Santa Teresinha do Menino Jesus, intercede a Deus por mim. Um bom dia e abençoado dia a todos. Amém.
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2: Oh, beleza, 6 e 6.

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2: Oh, 6:12.

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2: 6h21.
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1: 6h21.

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2: 6:42.
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1: Então 6:43.

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são 7h03, minha gente. Vamos andando. Maravilha. É uns viajão bacana aí pra você que tá firme escutando a gente aí. Aonde estiver ouvindo, aquele abraço, muito bom dia. E uma bela quarta-feira, dia 5 de agosto, pessoal. Eita, beleza, beleza. Bom, como eu sempre falo, aqui descansa, carrega umas viajadas. Olha cada viajão aí, ó. É milionário, milionário e marciano, né? É... Milionário e Marciano, eles gravaram também. Quando deu aquela separada, né? Cada um foi para um canto aí. Mas parece que não deu certo. Voltaram, você viu a explosão que deu de novo, né? Mas é isso mesmo. Mas tá aí, Milionário e Marciano. O milionário, você vê, o milionário hoje deve estar com seus 83, 84 anos. É isso mesmo. E tá firme. E o Marciano, que é bem mais novo, já foi também. O Zé Rico, que era bem mais novo, já foi também. O que é a vida, hein, pessoal? Mas tá aí, Milionário Marciano, Solidão. Gilberto Gilmar, quebrando.

tudo. Anva, Teixeirinha, a gaita véia do seu Ari. Tião Carreiro e Pardinho, boiadeiro de palavra, é o que eu falo, é só modão 75.

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1: 79.

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0: 722. Vamos andando, pessoal. Maravilha. Que horas são aí? 722, hein, Lençóis? Beleza. E Macatuba também, né? Maravilha, né, Macatuba? Aquele abraço para toda a região de Macatuba. Vou mandar também um abraço para toda a região lá de Agudos. Beleza! Um Murebi também ouvindo a gente, um abraço, né? Toda essa regiãozada aí, Areiópolis, um abraço, muito bom dia, Pederneiras, um abração aí, viu, pessoal? Muito bom dia, uma bela de uma quarta-feira, dia 5 de agosto, beleza? E vai mais música aí, eu não tô nem aí com a coisa, se é quarta-feira, hoje é quinta. Eu quero escutar aí o Teodoro Sampaio, Amando Escondido. Belmonte Amaraí, meu pequeno cachoeiro. A canga do tempo com as irmãs Barbosa. Trio Parada Dura, Amor em Segredo. Só modão, é? Só capô, Árvore.

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1: 7:30

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2: Oh, maravilha, 7h43. Maravilha mesmo, rapaz. Vamos nós, não pode parar não, pessoal. Até as 8 horas dá pra tocar uns modão ainda bem caprichado. E depois a gente volta tarde também, né? Maravilha? Bom, então vamos fazer o seguinte. Nós vamos com o seu Pedro, né, seu Pedro? Seu Pedro Bento e Zé da Estrada. O amor e a Rosa. Ai, que bacana. Tem também João Paulo e Daniel, o caminheiro. Não, caminheiro não, né? Isso é o caminhoneiro, né? Isso é o caminhoneiro do amor, rapaz. Vamos escutar esses negócios aí. São sete e quanto aí? 7h44.

É, vambora, pessoal, chegando ao final da Alvorada Lençoense. Obrigado a todos que nos acompanharam. Na sequência, amanhã mais é com ele mesmo, Alessandro. Tchau, minha gente, e até lá.

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1: 7:50.

0: 7:57.
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6: 8 e 1.
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1: Ontem, no período da tarde, duas pessoas acabaram presas no núcleo habitacional Luizilo, acusadas de crime contra a saúde pública. A operação, batizada de Bonjaro, desencadeada pela Polícia Civil de Lençóis Paulista, com apoio de equipes da GCM Lençóis, descobriu que os indiciados pai e filha comercializavam de forma clandestina e faziam aplicações de um medicamento chamado tirzepatida, que é utilizado como princípio ativo da caneta emagrecedora Mounjaro, que nas farmácias chega a custar, de acordo com a dosagem e o laboratório, de R$ 1.400 a R$ 3.600 por caixa com quatro canetas aplicadoras. Em entrevista exclusiva ao programa Plantão de Polícia da Rádio Difusora, o investigador-chefe da Polícia Civil de Lençóis Paulista, José Augusto, deu mais detalhes sobre as investigações e a prisão de filha e pai.
2: Bom dia, Nilton. Bom dia, ouvintes. A Polícia Civil, na data de ontem, no período da tarde, juntamente com o apoio da GCM, cumpriu um mandado de busca e apreensão lá no núcleo, onde tinha informações de que uma pessoa, uma moça, ela estaria comercializando o medicamento, o Mounjaro, sem procedência nenhuma, inclusive aplicando nas pessoas. Nós foi cumprir a busca no local. Lá foi encontrado 5 ampolas, 93 seringas para aplicação. As ampolas que foram encontradas eram do medicamento TG, que é como se fosse o Mounjaro. A moça, que a princípio estava lá junto com o pai dela, alegou a princípio ali que era para uso deles. Eles foram conduzidos, a moça foi conduzida para a delegacia e o pai acompanhou ela. E um fato que daí chamou a atenção é que quando a gente foi averiguar, dar uma olhada no celular da moça, nós constatamos várias conversas entre pai e filha comercializando esse tipo de medicamento, que é proibido, né? Inclusive, a gente perguntava para ela, ela falou que comprava de um grupo de WhatsApp, perguntava para ela, ela falou que não sabia da onde vinha, não tinha nota, quer dizer, não tinha procedência nenhuma esse medicamento, não sabia da onde vinha. E olha o perigo que eu falo, né? As pessoas tomando esse tipo de medicação sem procedência nenhuma. Aí, diante desse fato, que surgiu a várias conversas entre pai e filho, os dois comercializando esse tipo de medicação, a autoridade policial, o delegado, deliberou pela prisão em flagrante tanto do pai como da filha. E os dois sendo presos, tanto o pai como a filha, vão responder pelo crime contra a saúde pública. Depois do flagrante, eles foram conduzidos para uma delegacia de Avaí e, posteriormente, eles iam passar para uma audiência de custódia na data de hoje.
1: Um bom dia a todos. Continuem com a programação da Difusora. Eu volto logo mais em um novo boletim de notícia.
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0: 9:22.
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0: 9h42.
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3: Aí é música, meu amigo.
4: Por isso que você acaba com eles, né?
3: Vamos acabar com eles hoje. Posso começar?

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1: Já foi enviado por meio de um requerimento interno da Comissão de Constituição, Justiça e Redação da Câmara Municipal de Lençóis Paulista o pedido de parecer ao assessor da mesa diretora acerca da constitucionalidade e legalidade da matéria contida no projeto de lei que institui o Dia Municipal de Combate aos Maus Tratos aos Animais e a Semana Municipal de Conscientização e Proteção Animal. O projeto de lei, de iniciativa parlamentar, tem por finalidade instituir o Dia Municipal de Combate aos Maus Tratos aos Animais e a Semana Municipal de Conscientização e Proteção Animal, incluindo-os no calendário oficial de eventos do município de Lençóis, em consonância com a Política Municipal de Gestão, Proteção, Defesa e Bem-Estar Animal. A proposição estabelece que o Dia Municipal de Combate aos Maus Tratos aos Animais de Lençóis Paulista deverá ser celebrado, se aprovado o projeto, anualmente em 4 de abril e que a Semana Municipal de Conscientização e Proteção Animal será realizada na semana em que recair a referida data. Conforme justificativa, a iniciativa busca fortalecer as ações de educação, conscientização e mobilização social voltadas à proteção, à defesa e ao bem-estar animal. Destaca-se ainda que a escolha da data 4 de abril decorre da sua observância internacional como Dia Mundial dos Animais de Rua. Mais informações logo mais em um novo boletim de notícia. Continuem com a programação da Difusora.
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1: 10:22.

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1: Olá, bom dia, ouvinte difusora.
2: Bom dia, Nilton. Bom dia, amigos da rádio.
1: É hora de falarmos de esporte. E o assunto é maratona. Isso porque o maratonista encontrado após 44 dias, conhecido como Danielzinho Daniel Ferreira do Nascimento, depois de encontrar a sua mãe, relatou sobre o percurso feito a pé do interior de São Paulo até a capital. Ele percorreu exatos 400 quilômetros a pé, de Ourinhos até São Paulo, onde estava vivendo em situação de rua e vendia materiais recicláveis. Em um vídeo, Danielzinho aparece ao lado da mãe, Dona Valdirene, que foi à capital paulista reencontrar o filho no último sábado. Maratonista havia sido visto pela última vez no dia 19 de junho, em Paraguaçu Paulista, cidade onde mora. Na gravação, Danielzinho conta que ao longo do percurso até São Paulo, levava apenas uma garrafa de água e chegou a pedir cana e laranja pelo caminho. E depois, quando passava perto de um posto de combustível, tinha que tomar uma água. Aí levava a garrafinha. Chegou a dizer até que parecia um camelo. Além da hidratação, Danielzinho também descreveu como suportou a caminhada e de alguma forma reviveu a rotina de maratonista, igual quando você está dirigindo um carro aqui. Ele vai pisando, vai tranquilo. Agora o corredor não. Você vai sentindo no corpo, vai sentindo a brisa, o seu coração, dizia aí Danielzinho em seu relato no vídeo. E o maratonista ainda no vídeo disse que era uma coisa que ele mais amava, que ele sentia sim, e o que motivava ele a acordar todo dia de manhã cedo para poder gastar a energia e retornar para sua casa. E uma caminhada de Ourinhos a São Paulo pode levar cerca de 4 dias, a depender do ritmo, de acordo com o Google Maps. O percurso da cidade de Ourinhos até o bairro do Belenzinho, onde Danielzinho foi encontrado, na zona leste da capital paulista, tem cerca de 450 quilômetros. Imagina! Ao sair de casa 44 dias antes de ser encontrado, Danielzinho levou apenas uma mochila preta e comentou com a mãe que pretendia viajar. Na capital, ele viveu em situação de rua e chegou a vender materiais recicláveis. Durante as noites, procurava um abrigo, tipo um albergue. Agora o maratonista está em uma clínica, ainda na capital paulista, onde deve passar por um tratamento psicológico. A expectativa é que a mãe consiga uma transferência para uma instituição na região onde mora com o filho. Danielzinho enfrenta um quadro grave de depressão desde que foi suspenso do atletismo em 2024 por doping. Na época, 3 substâncias proibidas foram identificadas no corpo do maratonista. A Unidade de Integridade do Atletismo determinou uma suspensão de 5 anos até julho de 2029. Como atleta, Danielzinho chegou a representar o Brasil nas Olimpíadas de Tóquio em 2021 e foi um dos principais nomes do esporte no país, estabelecendo o recorde brasileiro e sul-americano da maratona na Coreia do Sul. Então é isso, né? Danielzinho andou pra caramba, imagina, 450 quilômetros a pé, é coisa, hein? Só com uma garrafinha de água? Brincadeira, rapaz precisa de tratamento urgente, né? Urgente. Bom, dos males o menor, ainda bem que ele foi encontrado, tava com saúde, agora é cuidar da cabeça aí com essa depressão, é ou não é? E ainda falando de esporte, vamos falar agora sobre futebol? E você sabe, quando a bola rola, apita aí. Mas, nesse caso, não vai ter apito. Sabe por quê? A crise desencadeada pela proposta, logo abandonada, do presidente da FIFA, Gianni Infantino, de vender uma participação na Copa do Mundo, se agravou, com dirigentes influentes se distanciando publicamente do projeto enquanto havia um esforço para conter os danos. Após 3 dias de uma guerra interna sem precedentes no mundo da administração do futebol, na última semana, Infantino recuou do seu plano de levantar 4,2 bilhões de dólares, cerca de 24 bilhões milhões de reais por meio de um novo órgão de direitos comerciais. O dirigente de 56 anos pediu desculpa pelo fato da proposta que teria trazido investimento privado para a Copa do Mundo pela primeira vez. Então tá aí, né? A bagunça tá armada. Mas que entrar uma grana boa pra FIFA, isso ia. Agora, quanto que o Infantino ia levar? Isso já é outra coisa. Se ia levar, tá certo?

0: 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Eu volto logo mais, meio-dia, trazendo informações da Copa do Brasil, a classificação do Santos e o jogo do Parmeira.
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3: 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Vamos pra diante, que é pra diante que o caro canta, queridos ouvintes. E assim nós vamos. Ai, meu
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2: 11:42.

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1: Olá, boa tarde, ouvinte difusora.
2: Boa tarde, boa tarde.
1: É hora de falarmos de esporte. E o assunto é futebol. E todo mundo sabe, quando a bola rola, apita aí. É, e o papo principal é Copa do Brasil.
3: Copa do Brasil.
1: É, ontem pelas oitavas de final, jogo de volta, o segundo jogo e decisivo classificatório para as quartas de final da Copa do Brasil. Tivemos dois jogos. O Juventude, jogando em casa, deixou escapar a classificação para o Galo Mineiro. O Atlético bateu o Juventude e se classificou. 1-0 Atlético Mineiro. Já o Santos foi lá em Belém do Pará e conseguiu trazer a classificação para São Paulo. Santos 1, Remo.
4: É muito dolorido mesmo.
1: 0. Já a gente fala sobre esse jogo. Hoje, 19h, tem Cruzeiro e Chapecoense. Primeiro jogo foi 0-0. 19h30 tem Grêmio e Mirassol, a nossa força do interiorzão, Primeiro jogo também 1-1. Hoje ainda mais dois jogos. No clássico carioca, primeiro jogo 0-0. Fluminense Vasco da Gama, 21h30. 21h30 também, quem entra em campo mais tranquilo é o Verdão. O Palmeiras, que foi pro Ceará visitar o Fortaleza. No primeiro jogo, 3-0 pro Verdão. Ainda amanhã teremos 20h, dois jogos. O Vitória recebendo o Atlético Paranaense, o Furacão, que vence por 2-0 no agregado. E o Coringão, que vai receber o Inter de Porto Alegre, que também tem aí na sua bagagem 2-0 em cima do Corinthians no agregado. E se teve paulista ontem em campo, tá na hora de falar dele, tá na hora de falar do Peixe.
5: Agora quem dá bola é o Santos.
1: Atuando boa parte com jogador a mais, o Santos contou com a assistência de Neymar para Rony e venceu a retranca do Remo para garantir o passaporte para as quartas de final da Copa do Brasil, com vitória por 1-0 no estádio Mangueirão, em Belém, pelo jogo de volta das oitavas de finais. Logo depois da partida, o técnico Cuca, apesar do áudio tá bem ruim, viu gente, ele falou com a imprensa. Vamos ouvir.
6: Fizemos um grande primeiro tempo. Nós estávamos com o controle do jogo, 11 contra 11, né? Tínhamos criado algumas oportunidades dentro da estratégia planejada e teve a expulsão, né? Eu acho que com uns 30 minutos por aí, expulsão do jogador do Remo. E aí muda o jogo, né? Porque o contexto, ele muda. O Remo baixou bem as linhas, lógico, natural. As linhas se fecharam bastante, ainda assim nós conseguimos ter jogadas e mais uma vez a gente pecou na finalização, né? Você acaba com o controle do jogo, mas fica um jogo perigoso até o final, porque 1-0 é qualquer lance, pode custar caro, né? E fica até o final aquele perigo, né? Porque nós não matamos o jogo, ainda que tivéssemos as oportunidades para fazer o segundo gol, mas de uma forma geral a gente sai muito feliz, porque é importante passar de fase, né? Quanto tempo que o Santos não passa assim, faz alguns anos, então a gente vai passando de fase, recuperando a confiança da equipe, que é importante também.
1: Tá aí o técnico do Santos, Cuca, comemorando, né, essa classificação para as quartas de final do Santos, 1-0 em cima do Remo. É, e com o resultado, o Santos agora aguarda novo sorteio da Confederação Brasileira de Futebol, conhecida como CBF, para saber o seu adversário na próxima fase do mata-mata. Além disso, din-din, embolsou mais 4 milhões em premiação. Aí, parabéns à torcida santista. E hoje quem entra em campo é o Verdão, o Parmeira. Vamos falar então do Palmeiras.
5: Quando surge o viver de imponente.
2: Palmeiras!
1: É o Verdão. O Verdão vai estar em campo hoje à noite, 9:30, pela volta das oitavas de final da Copa do Brasil. Hoje é quarta-feira, né? Com certeza é o jogo da televisão, tá? O duelo será disputado na Arena Pantanal, em Cuiabá. Verdão e Lion encerram a briga por uma vaga nas quartas do principal torneio eliminatório.

0: Oitavas de final da Copa Libertadores, o Verdão é o líder isolado do Brasileirão com 8 pontos a mais que o Flamengo, segundo colocado. Segundo os palpiteiros, o Palmeiras pode vencer o Fortaleza hoje por 2-1, será? Enquanto a equipe do técnico Paulo Autuori não definiu qual time vai iniciar a partida, o Palmeiras pode iniciar o duelo com Carlos Miguel, Emiliano Martinez, Murilo e Alexandre Barbosa, Alan ou Giai, Marlon Freitas, Andreas Pereira e Piquerez, Maurício, Arias e Ramon Sosa. Então não esquece, hoje 9:30 PM, jogo da televisão, Fortaleza e Palmeiras. Força Palmeira, avante verde! E traga essa classificação para São Paulo, assim como fez o Santos, tá? Já com relação aos resultados, vamos deixar isso para amanhã? Então tá combinado. Continuem agora com a programação da Difusora. Eu volto logo mais em um novo boletim de notícia.
1: Vambora. Chegando ao final, obrigado a todos que nos acompanharam. Tchau, minha gente. E até lá.
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2: Meio-dia e 22.
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2: Meio-dia e 22.

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0: Meio-dia e 42.
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1: Na última segunda-feira, no período da tarde, um homem de 22 anos foi preso em flagrante pela Polícia Militar de Lençóis após invadir a residência da sua ex-companheira de 26 anos, grávida de 7 meses, agredi-la com socos e ameaçá-la de morte. O fato ocorreu no núcleo habitacional Luizilo e, de acordo com o registro policial, a vítima manteve um relacionamento amoroso com o suspeito por cerca de 3 anos, mas decidiu encerrá-lo em maio deste ano, quando solicitou medidas protetivas de urgência que o impediam de se aproximar dela. Mas na segunda-feira, ainda conforme a polícia, o homem ignorou a ordem judicial vigente, entrou na casa da ex-companheira, depois de danificar uma das portas, e passou a agredi-la com socos. Quando percebeu que um familiar dela estava acionando a polícia, fugiu ameaçando a jovem e os familiares de morte. Mas após diligências, o indiciado foi localizado em um bar nas proximidades e detido, resistindo à prisão. Ele foi autuado em flagrante na Delegacia de Polícia de Lençóis por descumprimento de medida protetiva de urgência, lesão corporal, ameaça, injúria e dano, permanecendo à disposição da Justiça. Uma boa tarde a todos, continuem com a programação da Difusora. Mais informações policiais às 16h no plantão.
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1: A Comissão de Constituição, Justiça e Redação da Câmara Municipal de Lençóis Paulista já protocolou um requerimento interno para emissão de parecer do assessor da mesa diretora acerca da constitucionalidade e legalidade da matéria contida no projeto de lei que institui a Política Municipal de Linguagem Simples no âmbito dos órgãos e entidades da Administração Pública Municipal direta e indireta, bem como da Câmara Municipal de Lençóis Paulista. O projeto de lei de iniciativa parlamentar tem por finalidade instituir a Política Municipal de Linguagem Simples, com o objetivo de tornar as comunicações públicas mais claras, objetivas, acessíveis e compreensíveis à população, respeitada a autonomia administrativa e funcional de cada poder. A proposição define linguagem simples como aquela que organiza e apresenta dados de forma clara, objetiva e acessível, permitindo ao cidadão localizar, compreender e utilizar as informações necessárias ao exercício dos seus direitos e ao cumprimento dos seus deveres, estabelecendo como princípios da política o foco nas necessidades do cidadão, a clareza, objetividade e precisão da informação. O projeto estabelece ainda diretrizes a serem observadas, sempre que possível, nas comunicações destinadas ao público, dentre elas, a utilização de linguagem direta e objetiva, o emprego de frases curtas, a explicação de si, siglas, termos técnicos e estrangeirismos, quando indispensáveis, o destaque para prazos, documentos e procedimentos e a adoção de organização visual que facilite a leitura e a localização das informações. Conforme justificativa, a medida busca fortalecer os princípios constitucionais da publicidade, sem implicar na simplificação do conteúdo jurídico dos atos administrativos ou na redução da precisão técnica quando necessário. Continuem agora com a programação da Difusora. Eu volto logo mais às 16h com o plantão de polícia.
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Incêndio em barracão mobiliza corpo de bombeiros. Ladrão invade quintal de residência para furtar torneiras. Acidente entre carro e moto elétrica deixa motociclista ferida. Apreensão de caça-níqueis no núcleo. E operação policial prende pai e filha que comercializavam e aplicavam medicamento para emagrecimento. Daqui a pouco.

0: Hoje é quarta-feira, dia 5 de agosto de 2026. Você confere agora no plantão de polícia. Nessa quarta-feira, dia 5 de agosto, no período da manhã, o incêndio em um barracão em frente à estação ferroviária, na área central de Lençóis Paulista, mobilizou as equipes do Corpo de Bombeiros. E para sabermos mais sobre o ocorrido, vamos agora contar com a participação do Cabo PM Leme, da Base dos Bombeiros de Lençóis Paulista. Bom dia, Cabo Leme. O que aconteceu pelo local, hein, Cabo?
1: Bom dia, Newton. Pelo plantão de hoje, do dia 5, tivemos uma ocorrência logo no período da manhã e por volta das 7h30. Fomos acionados por um incêndio em um barracão abandonado. Deslocamos até o endereço. É um barracão que fica próximo ali à antiga estação ferroviária. Ao chegar pelo local foi constatado apenas um pequeno foco. É um barracão abandonado ali. Tem sempre a presença de moradores de rua. Provavelmente eles fizeram uma fogueira durante a noite e chamou a atenção dos populares ali devido à grande movimentação. Foi acionado o Corpo de Bombeiros. Chegamos rapidamente ao local, era só um pequeno foco com um pouco de entulho queimando, onde foi

0: rapidamente aí, com a ação dos nossos bombeiros, e o local foi deixado em segurança, tudo sob controle. A ocorrência de maior destaque no começo do dia foi essa, Nilton. Um excelente dia a todos os ações aí na escuta.
1: Também hoje, quarta-feira, durante a madrugada, a Polícia Militar de Lençóis Paulista registrou uma ocorrência de furto na Vila Maria Cristina. Foi por volta de 1h25, onde pela rua Tomé de Souza, uma senhora aposentada de 80 anos relata que estava deitada quando ouviu barulho de torneira aberta. De pronto, a mulher levantou e acendeu todas as luzes da casa e do quintal, mas em nenhum momento saiu para fora, vindo a acionar a PM. Assim que a equipe chegou ao local e ficou a par do ocorrido, realizou uma vistoria no imóvel e acabaram constatando que haviam furtado três torneiras, sendo duas do tanque e uma do quintal, onde fica o jardim. Por isso, barulho de água correndo. Contudo, o ladrão deu no pé antes da chegada da polícia à residência, não sendo localizado. Não há informações se no imóvel havia câmeras que podem ter registrado o furto. Ontem à noite, a PM de Lençóis também registrou pela área central um acidente de trânsito com vítima envolvendo um carro e uma motocicleta elétrica. Foi por volta de 22 horas e 56 minutos no cruzamento da 9 de julho com a Avenida Brasil e, de acordo com informações da condutora do automóvel, um Chevrolet Onix, uma advogada de 36 anos, ela seguia pela 9 de julho sentido Padre Salustio, quando no cruzamento com a Avenida Brasil, a condutora da moto elétrica, uma estudante de 17 anos, moradora da Vila Santa Cecília, não teria respeitado o sinal de parada obrigatória, colidindo contra seu carro, caindo no asfalto. Por sorte, a jovem vítima sofreu apenas escoriações, sendo socorrida pelo SAMU até a UPA. Ontem ainda, logo após o almoço, houve o registro da apreensão de máquinas caça-níqueis. Foi por volta de 13 horas e 22 minutos, no núcleo habitacional Luizinho. E pelo apurado, na Rua dos Professores, em um bar, havia denúncia da existência de possível prática de jogo de azar, onde haveriam diversas maquininhas de caça-níquel em funcionamento, com pessoas realizando apostas. No local, durante breve vistoria, foram localizadas várias maquininhas instaladas em um compartimento reservado, com ao menos dois homens jogando. Dois aposentados, um de 63 anos do núcleo e outro morador do Jardim América, que aliás estava fazendo aniversário ontem, 45 anos. Ninguém quis se declarar, mas foram os dois qualificados, juntamente com o proprietário do bar, que também não abriu o bico. Peritos da polícia científica foram acionados e realizaram a apreensão de 5 carcaças de caça-níquel, bem como a quantia de R$ 230. Na delegacia, o proprietário do bar, de 39 anos, depois de autuado pelo crime de contravenção penal, foi liberado junto com seus clientes. Ontem, no período da tarde, duas pessoas acabaram presas no núcleo habitacional Luizilo, acusadas de crime contra a saúde pública. A operação, denominada Monjaro, desencadeada pela Polícia Civil de Lençóis Paulista, com o apoio de equipes da Guarda Civil Municipal de Lençóis, a GCM, descobriu que os indiciados, pai e filha, comercializavam de forma clandestina e faziam aplicações de um medicamento chamado tirzepatida, que é utilizado como princípio ativo da caneta emagrecedora Monjaro, que nas farmácias chega a custar, de acordo com a dosagem e o laboratório, de R$ 1.400 a R$ 3.600 por caixa com 4 canetas aplicadoras. E para obtermos mais detalhes sobre as investigações e a prisão de filha e pai, vamos agora contar com a participação do chefe do Setor de Investigações Gerais da Polícia Civil de Lençóis Paulista, o investigador José Augusto. Bom dia, boa tarde, Zé Augusto. Como funcionava o esquema, Zé, e o que tanto foi apreendido na residência dos dois, hein?
2: Bom dia, meu

comercializando medicamento com mão jarro, sem procedência nenhuma, inclusive aplicando nas pessoas. Nós fomos cumprir a busca no local, lá foi encontrado 5 ampolas, 93 seringas para aplicação. As ampolas que foram encontradas eram do

0: WhatsApp, perguntava pra ela, falou que não sabia da onde vinha, não tinha nota, quer dizer, não tinha procedência nenhuma nesse medicamento, não sabia da onde vinha. E olha o perigo que eu falo, né? As pessoas tomando esse tipo de medicação sem procedência nenhuma. Aí, diante desse fato, que surgiu a várias conversas entre pai e filho, os dois, comercializando esse tipo de medicação, a autoridade policial, o delegado, deliberou pela prisão em flagrante, tanto do pai como da filha. E os dois sendo presos, tanto o pai como a filha, vão responder pelo crime contra a saúde pública. Depois do flagrante, eles foram conduzidos para uma delegacia de Avaí e, posteriormente, eles vão passar por uma audiência de custódia na data de hoje.
1: E essas foram as informações de hoje do Plantão de Polícia.

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1: O assessor da mesa diretora da Câmara Municipal de Lençóis Paulista já recebeu o requerimento interno da Comissão de Constituição, Justiça e Redação da Casa, com pedido de parecer sobre a matéria contida no projeto de lei complementar que dispõe sobre a autorização ao Poder Executivo para desenvolver ações destinadas à implementação do programa Minha Casa Minha Vida, bem como de suas eventuais alterações e das demais normas complementares expedidas pelo Ministério das Cidades. O projeto de lei complementar de iniciativa do Poder Executivo, ou seja, do Prefeito, tem por finalidade autorizar o município a desenvolver ações destinadas à implementação de empreendimentos habitacionais vinculados ao programa Minha Casa Minha Vida Faixa 1. A proposição autoriza o Poder Executivo, ou seja, a Prefeitura, a celebrar convênios, acordos, contratos, termos de cooperação, parcerias e demais instrumentos jurídicos necessários à implementação e à execução dos empreendimentos habitacionais, bem como a doar ao Fundo de Arrendamento Residencial, um fundo público administrado pela Caixa Econômica Federal que financia a construção e a compra de moradias populares, lotes de propriedade do município destinados à implantação de empreendimentos habitacionais de interesse social. Lembrando que esses lotes da Prefeitura que serão doados ao FAR para a construção de 200 casas populares de forma pulverizada estão em áreas de lazer e institucionais normalmente utilizadas para a construção de creches, escolas e postos de saúde, além de praças. O projeto dispõe também sobre a seleção, classificação e priorização dos beneficiários a serem disciplinadas em regulamento com observância nas normas federais e municipais aplicáveis e prevê a possibilidade do município havendo interesse público e observadas. Presta atenção à disponibilidade orçamentária e financeira, a aportar recursos financeiros, disponibilizar bens ou prestar serviços economicamente mensuráveis destinados à implantação ou complementação da infraestrutura dos empreendimentos. Ainda a concessão de isenção do Imposto sobre Propriedade Predial e Territorial Urbano, IPTU, bem como a isenção de taxas municipais relacionadas à sua implantação e do Imposto sobre Transmissão de Bens Imóveis, o ITBI, incidente sobre as transmissões vinculadas aos empreendimentos do programa Minha Casa Minha Vida Faixa 1. Por fim, o projeto estabelece que na hipótese de não implantação do empreendimento no prazo previsto ou de desvio de sua finalidade social, os imóveis doados reverterão ao patrimônio do município, independentemente de indenização, observado o devido processo legal e as condições estabelecidas no respectivo instrumento de doação. Então, daí, o prefeito pretende transformar áreas que seriam construídas

0: creches, escolas e postos de saúde em casas populares. O que você pensa disso? Um bom fim de tarde a todos. Continuem com a programação da Difusora.
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Ladrão invade quintal de residência para furtar torneiras. Acidente entre carro e moto elétrica deixa motociclista ferida. Apreensão de caça-níqueis no núcleo. E operação policial prende pai e filha que comercializavam e aplicavam medicamento para emagrecimento. Daqui a pouco.

0: quarta-feira, dia 5 de agosto de 2026. Você confere agora no plantão de polícia. Nessa quarta-feira, dia 5 de agosto, no período da manhã, o incêndio em um barracão, em frente à estação ferroviária, na área central de Lençóis Paulista, mobilizou as equipes do Corpo de Bombeiros. E para sabermos mais sobre o ocorrido, vamos agora contar com a participação do Cabo PM Leme, da Base dos Bombeiros de Lençóis Paulista. Bom dia, Cabo Leme. O que aconteceu pelo local, hein, Cabo?
1: Bom dia, Newton. Pelo plantão de hoje, do dia 5, tivemos uma ocorrência logo pelo período da manhã e por volta das 7h30. Fomos acionados por um incêndio em um barracão abandonado. Deslocamos até o endereço. É um barracão que fica próximo ali à antiga estação ferroviária. Ao chegar pelo local, foi constatado apenas um pequeno foco. É um barracão abandonado ali. Tem sempre a presença de moradores de rua. Provavelmente eles fizeram uma fogueira durante a noite e chamou a atenção dos populares ali devido à grande movimentação. Foi acionado o Corpo de Bombeiros. Chegamos rapidamente ao local, era só um

0: pequeno foco, um pouco de entulho queimando, onde foi extinto rapidamente aí, com a ação dos nossos bombeiros, e o local foi deixado em segurança, tudo sob controle. A ocorrência de maior destaque no começo do dia foi essa, meu. Um excelente dia a todos os ações aí na escuta.
1: Também hoje, quarta-feira, durante a madrugada, a Polícia Militar de Lençóis Paulista registrou uma ocorrência de furto na Vila Maria Cristina. Foi por volta de 1h25, onde pela rua Tomé de Souza, uma senhora aposentada de 80 anos relata que estava deitada quando ouviu barulho de torneira aberta. De pronto, a mulher levantou e acendeu todas as luzes da casa e do quintal, mas em nenhum momento saiu para fora, vindo a acionar a PM. Assim que a equipe chegou ao local e ficou a par do ocorrido, realizou uma vistoria no imóvel e acabaram constatando que haviam furtado três torneiras, sendo duas do tanque e uma do quintal, onde fica o jardim. Por isso, barulho de água correndo. Contudo, o ladrão deu no pé antes da chegada da polícia à residência, não sendo localizado. Não há informações se no imóvel havia câmeras que podem ter registrado o furto. Ontem à noite, a PM de Lençóis também registrou pela área central um acidente de trânsito com vítima envolvendo um carro e uma motocicleta elétrica. Foi por volta de 22 horas e 56 minutos, no cruzamento da 9 de julho com a Avenida Brasil. E de acordo com informações da condutora do automóvel, um Chevrolet Onix, uma advogada de 36 anos, ela seguia pela 9 de julho, sentido Padre Salustio, quando no cruzamento com a Avenida Brasil, a condutora da moto elétrica, uma estudante de 17 anos, moradora da Vila Santa Cecília, não teria respeitado o sinal de parada obrigatória, colidindo contra seu carro, caindo no asfalto. Por sorte, a jovem vítima sofreu apenas escoriações, sendo socorrida pelo SAMU até a UPA. Ontem ainda, logo após o almoço, houve o registro da apreensão de máquinas caça-níqueis. Foi por volta de 13 horas e 22 minutos, no núcleo habitacional Luizinho. E pelo apurado, na Rua dos Professores, em um bar, havia denúncia da existência de possível prática de jogo de azar, onde haveriam diversas maquininhas de caça-níquel em funcionamento, com pessoas realizando apostas. No local, durante breve vistoria, foram localizadas várias maquininhas instaladas em um compartimento reservado, com ao menos dois homens jogando. Dois aposentados, um de 63 anos do núcleo e outro morador do Jardim América, que aliás estava fazendo aniversário ontem, 45 anos. Ninguém quis se declarar, mas foram os dois qualificados, juntamente com o proprietário do bar, que também não abriu o bico. Peritos da Polícia Científica foram acionados e realizaram a apreensão de 5 carcaças de caça-níquel, bem como a quantia de R$ 230. Na delegacia, o proprietário do bar de 39 anos, depois de autuado pelo crime de contravenção penal, foi liberado junto com seus clientes. Ontem, no período da tarde, duas pessoas acabaram presas no núcleo habitacional Luizilo, acusadas de crime contra a saúde pública. A operação, denominada Mondiaro, desencadeada pela Polícia Civil de Lençóis Paulista, com o apoio de equipes da Guarda Civil Municipal de Lençóis, a GCM, descobriu que os indiciados, pai e filha, comercializavam de forma clandestina e faziam aplicações de um medicamento chamado tirzepatida, que é utilizado como princípio ativo da caneta emagrecedora Mondiaro, que nas farmácias chega a custar, de acordo com a dosagem e o laboratório, de R$ 1.400 a R$ 3.600 reais por caixa com 4 canetas aplicadoras. E para obtermos mais detalhes sobre as investigações e a prisão de filha e pai, vamos agora contar com a participação do chefe do Setor de Investigações Gerais da Polícia Civil de Lençóis Paulista, o investigador José Augusto. Bom dia, boa tarde, Zé Augusto. Como funcionava o esquema, Zé, e o que tanto foi apreendido na residência dos dois, hein?
2: Bom dia, muito bom dia, ouvintes. A Polícia Civil, na data de ontem, no

aplicando nas pessoas. Nós fomos cumprir a busca no local. Lá foi encontrado 5 ampolas, 93 seringas para aplicação. As ampolas que foram encontradas eram do medicamento TG, que é como se fosse um Monjaro. A moça, que a princípio estava lá junto com o pai dela, alegou a princípio ali que era para uso deles. Eles foram conduzidos, e a moça foi conduzida para a delegacia e o pai acompanhou ela. E o fato que daí chamou a atenção é que quando a gente foi averiguar, dar uma olhada no celular da moça, nós constatamos várias

0: ela falou que não sabia de onde vinha, não tinha nota, quer dizer, não tinha procedência nenhuma esse medicamento, não sabia de onde vinha. E olha o perigo que eu falo, né? As pessoas tomando esse tipo de medicação sem procedência nenhuma. Aí, diante desse fato, que surgiu a várias conversas entre pai e filho, os dois comercializando esse tipo de medicação, a autoridade policial, o delegado, liberou pela prisão em flagrante tanto do pai como da filha. E os dois sendo presos, tanto o pai como a filha, vão responder pelo crime contra a saúde pública. Depois do flagrante, eles foram conduzidos para uma delegacia de Avaí e, posteriormente, eles vão passar por uma audiência de custódia na data de hoje.
1: E essas foram as informações de hoje do Plantão de Polícia.

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